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1: 15 graus.
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1: Uma... E 49.
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2: 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Mas essa história também é interessante.

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2: Bom dia. São 2 horas.
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2: Bom dia. São 3 horas.
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1: 15 graus.
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2: Bom dia. São 4 horas.
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1: 4:49.
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2: Bom dia, são 5 horas.
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2: Bom dia, são 6 horas.
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2: Bom dia, são 7 horas.
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2: Bom dia. São 8 horas. 92 FM. 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
2: Bom dia, são 9 horas.
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0: 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Bom dia, boa sexta-feira. O essencial da informação segue agora. A freguesia de Gião reforçou a sua oferta para a infância e conta agora com mais 43 lugares de creche, disponibilizando um total de 97 vagas para as famílias do concelho. A inauguração da nova estrutura do Centro Social de Gião decorreu esta terça-feira e contou com a presença da Secretária de Estado da Ação Social e da Inclusão, Clara Marques Mendes, do Presidente da Câmara, Amadeu Albergaria, e do Presidente da Junta de Freguesia, Manuel Leite. Para tornar este projeto realidade, a Câmara Municipal apoiou as obras de remodelação do edifício com 29 mil euros numa aposta contínua no reforço do apoio à infância e à população sénior em parceria com as instituições locais. Na mesma ocasião, foi também visitada a obra das 24 habitações colaborativas do Centro Social de Gião, um projeto pioneiro e o primeiro deste género no concelho. O fado e a tradição estão de regresso a Santa Maria da Feira este domingo às 4 da tarde. O auditório da Tuna Musical Moselense acolhe a 5ª edição da Grande Gala de Fado, uma iniciativa promovida pela Associação Musical Oleirense para angariar fundos e dinamizar a cultura local. O espetáculo junta no mesmo palco três gerações de fadistas e músicos num alinhamento diversificado. Uma das novidades do evento é a opção pelo horário vespertino, pensado para responder às necessidades do público mais sénior. Em entrevista à Rádio Sintonia, Rosa Dias, secretária da Direção da AMO, explica a escolha.
7: O domingo à tarde é uma experiência. Sabemos que o público mais assíduo dos fados são pessoas com mais idade. Alguns já se têm queixado que à noite é um bocadinho difícil, nós já não conduzimos muito bem, fica difícil chegar aos sítios, e então nós lembramos de fazer um domingo à tarde, a ver se chama mais dar resposta a esse pedido que nós temos tido por parte de quem vai às vezes às noites de fado na associação.
0: Para além da vertente artística, este evento de vertente solidária apoia a atividade diária da associação e da sua escola de música.
7: É mais para o dia-a-dia mesmo, para fazer face aos custos cotidianos, água, luz, rendas, e assim. Mas é uma migalha no mundo das atividades todas que fazemos, não é? É daquelas que nos dá mais prazer fazer. Sentimos sempre alguma insatisfação quando o público não adere como deve ser.
0: A fadista Mafalda Campos Leite é uma das artistas que vai pisar o palco da Tuna Musical Moselense e realça a importância de manter viva esta tradição no concelho.
8: Uma coisa que se tem verificado hoje em dia é que existem muitas associações que neste momento fazem fado. portanto, várias associações feirenses que fazem também, chamam fadistas da terra, fadistas do Porto, guitarras daqui, guitarras de acolá, e fazem, de facto, conseguem promover património cultural e material da humanidade, a nossa canção tradicional, não é? Portanto, sim, acho que é louvável.
0: Com bilhetes a 7,5€, a organização convida toda a comunidade a participar na 5ª Gala de Fado da Amo. Rosa Dias lembra também que há outras atividades da associação abertas à participação da comunidade.
7: Reforçar o convite a todos que estejam interessados e que vivam em Sampaio de Oleiros ou arredores em participar no nosso coro. Estamos a precisar de elementos e de uma renovaçãozinha. Convidar todos que estejam interessados no tipo de aulas que é dado na AMO, que são ensino livre e adaptado, a entrarem em contacto se estiverem interessados, e a ir acompanhando as nossas atividades e juntarem-se a nós.
0: Os bilhetes podem ser reservados diretamente com a Associação Musical Oleirense ou adquiridos no local no próprio dia do espetáculo. A apresentação da gala ficará a cargo do veterano José Coimbra. O elenco conta ainda com as vozes de Maria Clara, Mafalda Campos Leite, Isabel Maria, Emília Rezende, Fernando Silva, Zé Fernando, António Guimarães e José António, acompanhados pela guitarra portuguesa de Miguel Silva e pela viola de Miguel Silva Júnior. A grande gala de Fado da Amo junta 3 gerações de fadistas este domingo na Tuna Musical Moselense a partir das 16h. A Biblioteca Municipal de Santa Maria da Feira é o palco esta sexta-feira da apresentação do livro A Odisseia da Alma, da autoria de Eduardo de Pinho. A sessão tem início marcado para as 18h30 e conta com a apresentação de Roberto Carlos Reis. O encontro promete conduzir os presentes pelo universo criativo de um artista de sensibilidade singular, onde a literatura se cruza com a arte visual através de palavras profundas e telas repletas de movimento. Escrita como uma obra luminosa, A Odisseia da Alma celebra a amizade, a beleza das coisas simples e a dimensão da alma humana, refletindo também a ligação especial do autor à cidade de Santa Maria da Feira. A entrada é totalmente livre. A campanha Concelia de Vacinação Antirrábica e Identificação Eletrónica de Animais de Companhia entra na reta final e continua a percorrer várias freguesias ao longo deste mês. Iniciada em junho com o objetivo de cobrir todo o concelho, a Iniciativa Oficial de Saúde Animal e Aplicação do Microchip encerra no próximo dia 30 de setembro. Nas próximas semanas, os serviços veterinários vão estar de passagem por freguesias como Louredo, Vale, Passos de Brandão, Rio Mião, Escapães e Pejeiros, seguindo depois para São João de Ver, Sanfins, Espargo, Argoncilho, Mozelos e Santa Maria de Lamas. As próximas sessões acontecem já na segunda-feira, às 9h30 em Louredo, na Rua do Souto, junto ao Parque de Lazer, às 10h30 na Freguesia de Vale, na Rua Lousa, Avenida da Igreja, e às 11h30 ainda na Freguesia de Vale, no Largo do Cruzeiro, em Pessegueiro. Na sexta-feira, 18 de setembro, a iniciativa arranca às 9h30 em Passos de Brandão, no Parque do Arraial. Às 11h é a vez de Rio Mião receber a iniciativa no Parque da Capela de Santo António. Tudo contado na informação, fique desse lado. Já a seguir, como sempre, há discos pedidos com Paula Albuquerque.
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0: Bom dia, bom dia, bom dia! Bom dia, alegria! Então, está tudo pronto? Está tudo pronto para esta sexta-feira sua linda? Então, bora lá, bora animar. 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
0: É isso mesmo, é assim, você só tem que escolher, se é para Fiães, se é para Cucujães, que você quer exercitar esse seu corpicho lindo. Olha, eu quero dar um elogio. Ah, pois é, ai não, pois... Por isso, aproveite e coloque esse corpicho em dia, porque é assim mesmo, hein? Nós temos que pensar bem o nosso physical, let's get physical, senão olha, trocam-nos por duas sacas de arroz, e agora há arroz de 2kg, sabia? Eu que já tenho comprado, mas a minha marca, pronto, não sei se vocês... é uma marca que tem... é verde. É uma marca nacional, não é de marca... É uma marca nacional. Um arroz que eu até... acho que é a terceira vez que compro. Um saco de 2kg de arroz. Sabe o que é 2kg de arroz? Eu 2kg trago... deixa-me ver aonde. Não, 2kg a mais. Não tenho. Está tudo certinho, está nos 56, está certo, não está? 50, está bom. A médica diz que eu podia estar um bocadinho mais, mas eu não quero. Não vale a pena insistir. Não vale a pena. Não, senhora doutora, é assim, só engordo se comer assim um bolo rei, um pão de ló, se comer assim umas coisas dessas. Aí sou capaz de engordar. Agora, a comida, não, eu não sou muito... Há pessoas que dizem, ai, prefiro comida a doces. A mim é o contrário. Mas também gosto de salgadinhos. Eu também sou como a Inês, também gosto de salgadinhos. A minha Inês gosta muito de salgadinhos. É, minha Inês. Acho que ela está, espero que ela esteja melhor. Minha princesa, a princesa linda do meu coração. Ora bem, vamos começar. Vocês já sabem que a sexta-feira é música animada, portanto, é tudo acima do carimbó português, é tudo para a frentex, porque senão, Deus me livre, eu ainda me dá aqui uma coisinha muito ruim. E nós temos que, pronto, temos que mexer isto, mexer como quem mexe um bolo de chocolate assim bem feitinho, por acaso já não faço há muito tempo, mas também não... E temos que procurar aqui uma música. Quem temos? Pois, mas deixa ver. Pode ser. Vamos começar já com esta, porque hoje eu não sei o que é que se passou, mas eu acho que 5 da manhã já me apetecia ir trabalhar. Não sei para onde. Eu já estava com a ideia que já tinha que me levantar para ir trabalhar. Imaginem-se, às 5 da manhã eu não estou bem. Bom dia, princesa. Sou Adelaide Lamas. Uma música escolhida por ti para as princesas Inês e Nadine, Cláudia da Taboaça, Marília, Paulinha, Marisa, Cristina de São João da Madeira. Para todos da rádio, com um santo dia e um bom fim de semana. Muito obrigada. No que é que se meteu? Vamos! Bora!

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0: Bom dia, bom dia, bom dia mais uma vez. E olha, mais uma vez, bom dia. O que é que se passa? Não, é assim. É sexta-feira, sua linda. Estamos todos animados, não é? Estamos todos contentes e animados, para quem vai trabalhar o fim de semana quase todo. Hoje vou para o mosteiro. In illo tempore. É hoje, não é? Eu não estou a dizer... Não, é, não é? In illo tempore. É hoje. Ah, ai Jesus. Ainda vou lá encontrar bugigangas que me vão fazer falta. Porque naquele tempo... É uma espécie de uma viagem medieval pequenininha. Acho que é hoje. É, hoje vamos a mosteiro. Hoje vamos a mosteiro. Pronto, e portanto vamos. Vou-me preparar psicologicamente. Vou-me preparar psicologicamente para. Pronto, para trabalhar o fim de semana completo. A vida é assim. A vida é assim. A vida não tem botões, não é um rádio, não é? Nós quando não queremos ouvir a música desligamos o rádio, mas a vida não, a vida segue. Se a vida tivesse um botão da pausa, eu usaria naquele abraço que acabou rápido demais, ou naquele adeus que eu disse no hospital, alguém muito especial em que eu disse, tchau mãe, até amanhã. Mãe, até amanhã. Eu parava aí. Se a vida tivesse o botão de luz, eu acenderia nas partes onde ainda tropeço. E olha que ainda são algumas. Porque me deixo, às vezes, levar, porque imagino e penso que as pessoas são como eu sou. E às vezes há decepções. Se a vida tivesse como reiniciar, talvez eu voltasse à origem e recomeçasse com mais fé, com mais abraços, com mais colo do pai e da mãe, com mais picos nos dedos inventados, com mais tanta coisa inventada. Se a vida tivesse um backup da alma, eu restauraria aquela versão de mim que ainda acreditava nos sonhos. E não foi assim há tão pouco tempo. Voltaria e não era muito... Não era assim, preciso muito tempo. Se a vida tivesse como silenciar, eu usaria no barulho da minha mente... Silenciava a minha mente algumas vezes, porque lembro-me perfeitamente quando me deitava lá no pátio e olhava para o céu e dizia, olha, aquela nuvem parece um coelho, aquela nuvem parece um avião, aquela nuvem parece... Era da minha imaginação. Se a vida tivesse um atalho para o alívio, talvez eu respirasse melhor naquele fim de tarde em que perdi e voltei a perder. Nós perdemos todos os dias alguma coisa, quanto mais não seja um dia de vida, não é? Cada vez estamos mais perto do fim. Isso é... é como diz a música do Calvário, mocidade, mocidade, porque fugiste de mim. Hoje vivo de saudade. É triste perdermos a mocidade, sentirmos que é o princípio do fim. Mas vocês sabem, a vida não tem botões, não é? Mas tem recomeços, tem força... E principalmente tem fé. E aquele que me nutre, que me guia, é nele que eu acredito e é nele que eu deposito a minha fé. Sabem, às vezes depositamos fé nas coisas erradas, ou seja, depositamos fé nas pessoas. E as pessoas deixam-nos ficar mal. Deixam-nos ficar mal no sentido em que aquilo que nós pensávamos que elas nos poderiam salvar, estão simplesmente a empurrar-nos ainda mais lá para dentro, para o poço. Por isso, aqui vai um conselho de alguém que não percebe nada desta vida. Eu não percebo nada. Não percebo nada disto, mas não deposite a sua felicidade nas mãos de ninguém. Porque um dia você vai saber que errou ao fazer isso. Bom dia, alegria. Bom dia, Paulinha. Quero dedicar uma música ao meu marido, à Rosa de Lourosa, Joaninha, aos restantes colegas de trabalho, para a Patrícia Mota, Maria Santos, Teresa de Sangueira e Família, Paulinha e Família, para todos a sintonia com um dia feliz e para a nossa princesa Inês. Beijinhos para todos, e diz a Sandrinha. Obrigada, Sandrinha. Beijinhos. E acredite, às vezes as pessoas que mais nos querem mal são aquelas que a maior parte das vezes estão connosco todos os dias e estão ali tão pertinho de nós. E nós só nos apercebemos, às vezes tarde demais. 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

Pasta da década de 80 que tenho ali no computador, mas duvide ao dó. Eu duvide ao dó que lhe vai encontrar essa música. Acho que não. Oh, Carlos, acho que não. Olhe, acho que hoje não vai ter muita sorte. Não, acho que não. Acho que hoje não lhe vou conseguir passar a música que você quer, mas. Como diz o outro, c'est la vie, c'est la vie. Minha Rosa Dolorosa quer dedicar ao marido Ângelo e filhos com beijinhos, para toda a gente do costume, para a Inês com um beijinho muito grande para ela e as melhoras, e para nós também com um bom fim de semana. On va danser, oui c'est la vie, la la la la la.

Senhor Adriano, onde é que está a sua mensagem? Ainda não escolheu música para sexta-feira? Ai, ai, ai, ai, ai, ai, ai, ai, ai. Bem, estou atenta. Bom dia, boa sexta-feira. Quero dedicar uma música a toda a família, para a Sandrinha, Maria Santos e restantes colegas de trabalho, para a Princesa Inês e para a Paulinha. Beijinhos, diz a Patrícia Mota. Ela diz que hoje quer ouvir a Fafá de Belém. Espera só um bocadinho, que eu estava aqui a dar o recado ao Sr. Adriano.

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5: Ora, muito bom dia, Alegria. Bom dia, bom dia, bom dia, bom dia. Uma fantástica manhã para si. Obrigada por estar por aí nos 92.0. Esta é a sua rádio Sintonia. E nós continuamos com as suas mensagens. Eu continuo por cá a divulgar as suas mensagens. Ah, e não se esqueça, que hoje é sexta-feira, é dia de... música animada, música, até a nossa menina sabe. A princesa Inês diz que quer ouvir a Ágata para os pais, para a Minda, para o Sr. Canedo, para a Rosa, Manuela, para o Micareca, para todas as amigas, para a tia Paulinha. Um bom fim de semana para todos. Beijinhos doces, um abraço apertadinho da princesa Inês. Obrigada, minha princesa linda.

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0: Vamos ter com a Anabela Pardal. Ela quer ouvir Rod Stewart para dedicar-se às colegas de trabalho, à Fátima Ferreira, para a filha e para nós também, com um bom fim de

Stewart nesta manhã. Bom dia Edith Nogueira. Hoje quero dedicar um disco ao Nuno Lima, Fátima Rocha, Andréa Tavares, Daniela Lima, Fátima Barros, Ângela Oliveira, Joaninha, Genro, Fábio, aos meninos especiais, com um beijinho para a nossa locutora e um bom fim de semana. Ela diz que quer ouvir o Toy, Verão, Amor, Cerveja no Congelador. Beijinhos, bom fim de semana.

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2: Bom dia, são 10 horas.
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Bom dia! Sexta-feira, 11 de setembro. Faz hoje 25 anos que aconteceu aquele atentado nos Estados Unidos da América. 25 anos, é verdade. O que você alimenta cresce. Se você alimenta medo, reclamação e dúvida, isso torna-se uma realidade. Mas se você escolhe gratidão, presença e fé, a sua vida começa a se transformar. A mente é como um jardim. Plante com sabedoria e colha paz. Bom dia, Paulinha Celeste das Caldas de São Jorge. Quero ouvir I Will Send a SOS for Love. Chama-se Atlantis is Calling. Dos Modern Talking, para dedicar às meninas da Magnani, a todos os ouvintes e a todos da Rádio Com. Beijinhos. Obrigada, muito obrigada, minha querida. Um beijinho grande para si também.

Modern Talking, Atlantis is calling. Bom, de alegria, sou a Teresa de Souto. Quero ouvir Maria Lisboa, para o meu paixão, para a linda Paulinha, para a princesa Inês. Espero que a princesa esteja melhor. Eu também acho que sim. Beijinhos para todos e um bom fim de semana.

Zumba, zumba, zumba, zumba. Era o que fazia falta, não era? Para desanuviar o stress, mas enfim. Vamos lá continuar com as tuas mensagens. Vamos lá, já se faz tarde. O que faz falta é animar a malta. O que é que temos aqui? Ora bem, Mafu, Paula Mafu. O que é Paula Mafu? Para o meu grupo, Paula Mafu. Ai, Jesus. Cláudia Nayara. Portugal a bailar, rumba cigana. Sei lá o que é que eu vou passar para si. Vai ter que ser Portugal a bailar, pois vai ter que ser. Paulinha, é Nandinha de Pindela. Quero dedicar esta música da Cláudia Nayara para o meu grupo Paula Mafu. Não sei. Alzira e Sandra, olha, não sei, está aqui escrito. É o que está escrito e eu vou ler o que está escrito. E para todos os ouvintes, para todos vocês, com um bom fim de semana. Muito obrigada. Sim, minha querida. Tudo bom e tudo bom e tudo.

Faz muitíssimo bem a si mesmo, sim senhora. Vamos lá continuar. Vamos ter com quem? Com a Laurinda Rodrigues, de São Paio de Oleiros. Deixa cá ver onde é que anda o pedido que você quer. Diz ela: bom dia, Paulinha. Quero dedicar o Fernando Correia Marques. Para dedicar-se ao pessoal da Vogueimbal, Branca, Soninha, Alexandrina, Inês, para a Joana, Andreia, Laura, Glória, Luca, Susana, Nando, Nuno Lima, Damari Cartão, Fátima Alves, de São Paio de Oleiros, em especial ao Hugo Ferreira, Cláudia Ribeiro, aos meninos especiais, Princesa Inês. Beijinhos, diz a Laurinda Rodrigues, de São Paio de Oleiros.

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7: Ora, vamos lá continuar. Mais uma mensagem para esta manhã. Bom dia, Paulinha, Marisol Amorim. Quero ouvir o Zé Amaro com os Dama, para dedicar a todo o auditório, aos meninos especiais, com um excelente fim de semana. Obrigada, beijinhos.

Pronto, vamos a mais uma mensagem. Bom dia, Paulinho, hoje quero ouvir os One Direction para as minhas filhas Lara e Susana, para o meu neto Bernardo, Marco, para a tropa da Magnani, para a Sandra Oliveira, Dona Adusinda, Daniela, Olga, Adelaide de Lamas, para as princesas Inês e Nadine, Bruno, Nuno, para todos da rádio, com desejos de um bom dia, um bom fim de semana. Beijinhos e obrigada, diz a Cristina de São João da Madeira.

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Bom dia, alegria. Vamos lá. Bom dia, Paulinha. Quero ouvir Golden para dedicar à minha amiga Cris Mel, à Sofia Liane, à Fafá Ana Garcês, à Goreta, todo o pessoal da Vogembal, à Alexandrina, à Laurinda, à Sónia, à Luísa, à Joana, à Olívia, à Laura, ao Nando, à Andréia, à Anice, à Isabel de Mozelos, ao Nuno Lima, a todo o auditório. Um bom fim de semana, diz a Branca Dias. Obrigada, Branca. Beijinhos. Uma excelente sexta-feira. Bom fim de semana.

Vamos lá? Mais uma mensagem. Bom dia, Paulinha. Quero uma música para dedicar a todos os ouvintes. À Paulinha, um bom fim de semana para todos. Diz o Joaquim Sá de Labercos. Muito obrigada. Beijinhos.

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2: Vamos lá continuar. Mais uma mensagem nesta manhã bonita de sexta-feira. Vamos ter com o Jorge Moreira de Louredo. Ele quer ouvir os Némanos para dedicar-se à esposa Tânia, aos filhos Daniel, Duarte e Matilde Moreira, para todos os colegas de trabalho, para a equipa da Sintonia, com um bom fim de semana. Muito obrigada.

0: E que é, e tem que ter duas secretárias, e tenho, sim senhora. Ah, e há quem tem assessores de imprensa, mas isso eu não preciso, que a imprensa já sou eu. Eu não preciso, eu só preciso de dois. Também realmente se não tivesse duas secretárias, não sei o que seria da tua vida. Nem eu. Olha, o meu primeiro secretário já está todo rabiscado. Aquele já não há sítio por onde se lhe pegue, eu já não sei quantas tatuagens o Bruno tem, não faço a mínima. Ele de vez em quando dá-lhe assim uns 5 minutos e vai lá a amiga dele, tatuadora, fazer as tatuagens, e já manda todo o rabiscado, diz que já não faz mais nenhuma, que acabou. Ele já me tinha dito isto ano passado, ele faz sempre nesta altura, ele nesta altura faz sempre uma tatuagenzita, fez duas. Ele já não tem mais, já não há mais por onde pronto. Bruno, tu agora não podes dar sangue, Bruno. Pessoas tatuadas não podem dar sangue. Eu tenho aqui uma, do nome da minha filha, tenho aqui outra, mas acho que estas aqui, que não sei se faz diferença ou não, mas eu ainda acho que ainda posso. Pessoas tatuadas não podem. Ai, este rapaz só me mete em confusões. O meu Bruno só me mete em confusões. Depois eu ponho uma pensada e começo assim. Quando ele chegar à minha idade, vai olhar para certas tatuagens e vai dizer: isto não faz sentido. Isto hoje já não, para mim já não faz sentido esta tatuagem. E depois dói mais não tirar. Nuno, Bruno, dói mais tirar a tatuagem do que fazer uma tatuagem, Bruninho. O Bruno, ele não me ouve. Eu falo tantas vezes as coisas, e eu, o rapaz, ele, a sério, eu, os meus dois secretários, eles são cabo de mim. Os dois juntos. Deus me livre. Aquilo, Deus me livre e guarda o Senhor. Não tenho paciência, não consigo. Eu tenho que arranjar alguém, eu tenho que pôr a Manuela em sentido, que eu não sei o que é feito dela, que ela hoje ainda não me apareceu. Eu tenho que pôr a Manuela a tratar dos meus assuntos também, para tratar com eles, porque eu já não os consigo aturar aos dois, pronto. Bom dia, gostaria de ouvir Mambo No. 5, para dedicar ao pessoal da Mari Cartão, Nuno Lima, Branca Dias, Ana Santos, Vítor Ricardo, Catarina, Fátima, todos os ouvintes, e à Paulinha, com um bom fim de semana, diz a Isabel de Moselos.
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Bobega Mambo number 5. O Bruno e a mãe Palmira querem indicar para todos com votos de um excelente fim de semana. Enviam abraços para todos. Vamos ficar com o Roberto Leal depois das 11, regresso para a última hora das manhãs. 913150848, 913150848. Este é o número para participar, pedir a sua música, fazer a sua dedicatória. Não se esqueça de assinar a sua mensagem. Para o final então, carimbó português.

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2: Bom dia, são 11 horas.
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0: bom dia, Rádio Sintonia, bom dia, bom dia. Olá, esta é a última hora das manhãs, uma fantástica sexta-feira para si. 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
0: 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Aproveite e depois diga-me qualquer coisa. Vamos lá a mais mensagens nesta manhã. A Celeste Oliveira quer ouvir a Roberta Miranda para dedicar a toda a família, colegas da Uber, para todos os amigos e para todos com votos de um bom fim de semana. Vamos aqui a mais uma mensagem também para a Roberta Miranda, é a Olga Carvalho, que quer dedicar à Cláudia, ao Sr. Abílio, para os irmãos, filhos, netos, para todos de rádio, tudo de bom, beijinhos, diz a Olga Carvalho. Muito obrigada, Olga.

que eu digo quando chegam as contas da luz e do gás para pagar? Eu digo isto: vai com Deus! Mas elas não vão, elas ficam lá paradas à espera que eu as pague. Ai, senhor, bom dia, bom dia, alegria! Olha, é assim. Vocês estão a bater na porta errada. Vocês estão a mandar mensagem para o departamento comercial. Isto não vale a pena. Vocês têm que enviar a mensagem para o número das mensagens, está bem? E que é o 913-150-848. Vocês, eu até tenho uma música. Eu tive a brilhante ideia de pedir para me gravarem uma música com o número de telemóvel das mensagens, para que vocês possam, porque a música também dá para decorar, não é? Às vezes, quando queremos decorar alguma coisa, basta fazer uma música. Então é assim, ó povo... Povo amado do meu coração, não é todo, mas é quase todo. Também tenho que ser sincera. Envie a mensagem para o céu, está bem? Para mim. Não envie para o departamento comercial, que ele está toda uma bagunça lá dentro. Enviem para mim. 913-150-848. Depois ficam todos aborrecidos, chateadinhos e não sei o quê, porque enviaram mensagem para o número que aparece, que é o 939-920-920. Eles não me mandam a mensagem para mim. Não reencaminham. E parem de mandar e-mails ao senhor que está na França. Fique com Deus. Olhe, vá com Deus. Porque assim, eu já me disseram a mim, se tu lesses mensagem, metade dos e-mails que o senhor manda, já tinhas desistido desta profissão há 3 anos. E eu disse: sai, louvado seja nosso Senhor Jesus Cristo, que ele não tem mais nada que fazer, que mande mensagens para a RTP, que mande mensagens, sei lá, que veja o canal 1, canal 2. O canal 2 é super interessante, que ouça a Antena 1. Antena 1 tem músicas lindíssimas, é só aquelas óperas, operetas, aquelas coisas lindas, maravilhosas. Por favor, é a Antena 1, não é? A Antena 2, já nem sei. Mas, não, a sério, já me disseram a mim, se tu lesses metade do que a pessoa escreve, tu já não fazias programa. Não, porque, olha, não sei, ou batias muito mal ou batias muito bem. E ficavas aí, olha, não sei, se os antidepressivos iam fazer alguma coisa. Eu disse: eu não tomo, só tomo calmantezinho. E ele: olha, tinhas de tomar dois de cada vez, e não sei, eu já não digo nada. Só para vocês verem o que isto já chegou. Bom dia, Paulinha, sou Carlos Silva. Para dedicar a Adelaide Fernandes com muito amor e carinho, gostaria de ouvir e dedicar à minha Laidinha, ao Sr. Adriano e para vocês da sintonia, um voto de bom fim de semana. Os Bad Boys Blue, beijinhos e bom programa. Bom fim de semana para vocês também.

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0: Bom dia, alegria! 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
0: Bom dia, Paulinha. Quero ouvir o Scalema para dedicar às meninas da Allspring, da Magnani. Obrigada, diz a Fátima Ferreira. Muito obrigada, Fátima. Beijinhos para si também. Aqui.

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Bom dia, Paulinha, uma música para dedicar às princesas Inês e Nadine. Para ti também com beijinhos, diz a Minda e o Canedo.

Olha, é assim. É assim. Quando se compra um carro usado, há que saber as manhas do carro. Se ele foi... Percebe? Não acredito muito nisto. Não acredito muito nisto. Nunca... Olha, Joinha, olha para o que eu te estou... Oh, Martim. Se ontem era casada, hoje é divorciada, pode ser... Olha, tu não te acredites muito na publicidade enganosa que anda para aí, porque há muita gente com micoses nos pés, nos dedos dos pés, que não mostra a ninguém. Há muita gente com problemas de fabrico, se fossem todas as pessoas boas umas para as outras, como manda dizer no dia que nós casamos em frente ao senhor padre, que ainda bem que ele já morreu, que assim já não me está a ouvir, que é pela saúde e pela doença, pela alegria, pela tristeza, pela riqueza e pela pobreza, estávamos todos tranquilos e serenos. Mas não é assim, não é assim. Há pessoas que, pronto, você tem um carro bonito, né? Toda a gente gosta do seu carro, mas só você sabe como é que o carro está, não é? Se calhar está a dar algum problema e você quer se... Oh, é despachar dele, é despachar, não é? Por isso, Martim, não estás a dar um bom conselho. Não estás, não, senhora, podes ir à tua vida. Não estás. Como é que as pessoas não sabem onde é que está a micose? As pessoas não sabem onde é que está o defeito, não, senhora. O defeito vai aparecendo durante os anos. É como nós, quando compramos um carro, eu lembro-me do tinha o Fiat, os Fiat tinham muitos problemas na altura que saíram, o Fiat 127, o Fiat não sei o quê, e ele dava começava a fazer assim uns barulhos esquisitos, e o meu padrinho lá ia com um tafulho meter assim um bocado de algodão, um bocado de espumas daquela esponja, pronto, das almofadas, e ele metia um papel para aquilo deixar de fazer barulho. Passado meia dúzia de semanas, ele já fazia barulho no outro lado. Portanto, é como a vida é exatamente assim. Portanto, não queiras saber de mim. Ai, Senhor, abençoado seja Nosso Senhor Jesus Cristo. Mas dizem alguns, não é, alguns entendidos na Bíblia, e eu já vi relatos disso, que ele foi casado com Maria Madalena e tiveram filhos. Pois foi. Bom dia, Sua Graça, gostaria de ouvir Roberto Carlos. Obrigada, muito obrigada eu.

Madrugada que passou, não volta mais. Vamos lá, mais um pedido. Vamos lá? Bora. Diz assim: bom dia, Paulinha, sou a Rita de Louredo. Quero ouvir a música do Lian Cruz, Bar Aberto, para dedicar a todos os colegas de trabalho com beijinhos. Nunca.

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5: Vamos lá, bom dia Paulinha. Quero ouvir Limbo para dedicar ao pessoal da Mari Cartão, para a Isabel de Mozelos, Susana Mesquita, Fátima Belinha, Ana Santos, Laura, para as gêmeas Valéria e Dulce Lima, Edita Nogueira, Ângelo Oliveira, Nice, Susana Carvalho, Anabela da Central do Lubão, para a avó Rosa Lima, Daniela Lima, tia Elizabeth, Bruninho, para a Andreia Tavares, Eliana, Branca, Nando, Laurinda, Sónia, Rosa, Madrinha, Glória da Vogembal, para a Manuela de Canelas e Clementina Dias Aguém, Sr. Adriano, para a Vilma, Minda, para as meninas da Magnani, para toda a equipa do Mundo da Fruta, para o enfermeiro Rui Santos e para ti, Paulinha. Beijinhos, diz o Nuno Lima, de São João de Ver, meu secretário number two. Vocês são-me de um trabalho, vocês são-me de um trabalho.

Bom dia, bom dia, bom dia. Vamos lá ter com a Maria José. Ela diz que quer ouvir Janet Jackson. Oops, não. Para dedicar aos colegas de trabalho, para nós com votos de um excelente fim de semana. Muito obrigada, minha querida.

0: Jackson. Ups, não. 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
0: Vamos lá então continuar com mais uma mensagem. Vamos ter com a Preciosa, que diz que quer ouvir a Jennifer Lopez, para dedicar a todos que estão em sintonia com votos de uma excelente sexta-feira e um bom fim de semana. Muito obrigada, beijinhos e um bom fim de semana para vocês também. Jennifer Lopez e Pitbull on the floor.

Jennifer Lopez on the floor. Vamos lá terminar a emissão de hoje. Uma fantástica sexta-feira para si. O António diz que quer ouvir Eduardo Costa. Não, o Eduardo Santos com Chegou o Verão. Agora está correto. Diz que é para dedicar para todos com votos de uma excelente sexta-feira e um bom fim de semana. E até segunda-feira, menina Paulinha. Muito obrigada, muito obrigada. Um abraço para vocês. Tudo bom? Segunda-feira cá estarei a partir das 9. Obrigada pela companhia, pela sintonia.

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2: Bom dia, são 12 horas.
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0: 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Boa tarde, boa sexta-feira. O essencial da informação segue já a seguir. A Iniciativa Liberal de Santa Maria da Feira tem uma nova equipa diretiva para o mandato 2026-2028. Paulo Vieira foi eleito coordenador do núcleo territorial e assume como prioridade o reforço da organização local, a proximidade às freguesias e a preparação de uma alternativa política sólida no Conselho. Em declarações à Rádio Sintonia, Paulo Vieira sublinha a importância de trabalhar em rede com os concelhos vizinhos.
7: Passa muito por haver aqui uma aproximação às freguesias, em primeiro lugar, sempre mais próximo dos membros, mas também trabalhando muito proximamente aos concelhos vizinhos, no sentido de conseguirmos em conjunto focarmos em situações e problemáticas que preocupam a todos, em Santa Maria da Feira em preponderância, como é óbvio, mas que em conjunto também possamos apresentar soluções para o nosso concelho.
0: A nova liderança quer ainda atuar como ponte entre os problemas locais e a Assembleia da República, aproveitando a representação do partido no Parlamento para dar voz ao concelho.
7: É para nós importante ouvir também as forças vivas do nosso concelho. Sejam estas forças vivas associações, sejam empresários também, no sentido de os auscultarmos e tentar perceber o que, na sua opinião, é necessário focar e alterar para conseguirmos melhorar e, desse modo, apresentar soluções. E dentro dos possíveis também aquilo que será possível levar de preocupações do nosso Conselho a ser levado à Assembleia da República através do nosso eleito do distrito pela Iniciativa Liberal, também incitaremos esforços nesse sentido.
0: Entre os temas prioritários identificados pelo partido estão a atração de investimento, a habitação, a prevenção ambiental e a mobilidade. Sobre os transportes públicos, Paulo Vieira aponta falhas graves na rede Unir e na ligação dos municípios a Sul do Douro.
7: A mobilidade é algo que essencialmente preocupa. Por exemplo, um caso muito concreto é parte do metro, que nós temos cobertura para norte da área metropolitana de Porto, até bastante concentrada. Para sul, somente temos até Vila d'Este e não há uma ideia, não há um projeto que venhamos vislumbrar por parte do Governo Central, por parte também da área metropolitana do Porto, nesse sentido. Fala-se muito de ideias soltas, mas em termos concretos é algo que falta, se calhar, os municípios a sul do Douro trabalharem mais em conjunto e reunirem esforços não isoladamente, e isso tem faltado concretamente. Claro que estamos aqui cobertos, ainda que deficitariamente, em termos de linha de caminho de ferro, podemos dizer assim, a partir de Espinho, porque a linha de Bolinha, mesmo com as melhorias que estão a ser feitas, ainda deixa desejar, acabou-se por ir por uma via, poderia ter sido pensada de outra forma, mas também sabemos que hoje a Unir, apesar de algumas correções que têm sido feitas, ainda é fruto de muita queixa por parte dos munícipes de Santa Maria da Feira da disponibilidade e também falta de divulgação de alguns horários, e mesmo os que são divulgados tendem a falhar bastante, existem queixas nesse aspecto, e é algo que iremos continuar a insistir, porque é importante que os municípios e os munícipes, neste caso, sejam atendidos, que a sua voz seja ouvida. Não adianta dizer que temos soluções de mobilidade, transportes públicos, amigos do ambiente e tudo mais, para reduzir o uso da viatura própria, e depois não temos soluções e horários que vão ao encontro daquilo que são as necessidades das pessoas, quer para ir para se deslocarem para o seu trabalho, quer para se deslocar para estudarem, não é? Digamos assim.
0: Para além das propostas setoriais, a nova coordenação quer promover o diálogo político no Conselho, recuperando e reformulando iniciativas de debate entre as várias forças partidárias.
7: Uma das coisas será sempre também numa ótica descentralizada, a fazer algumas ações que podem ser de sensibilização em várias freguesias, ainda a definir mediante as problemáticas que venhamos a desenhar, fruto dos grupos de trabalho que iremos constituir, numa ótica descentralizada e sempre aberta à participação e intervenção de outros atores, até políticos, mesmo que sejam fora da iniciativa liberal, porque para nós é importante, acima de tudo, o diálogo e sem rodeios retomar isso, e uma ideia que foi lançada por nós e que infelizmente desde o início do ano passado ficou parada, que são os debates interpartidários, mas se calhar reformular isto de uma maneira um pouco mais diferenciada, sem o esquecer, mas também ao mesmo tempo conseguir trazer, e aquilo que eu referi inicialmente, da parte de outros núcleos, quer da área metropolitana do Porto, onde estamos inseridos, quer do distrito de Aveiro, para que em conjunto consigamos identificar problemáticas que preocupam todos e que são transversais e apresentar soluções para ambos, ou seja, sempre trabalhar numa ótica de construir em conjunto e não de cada um olhar apenas para a sua realidade concreta, porque as sinergias são extremamente importantes e acho que e achamos que é algo que tem falhado essencialmente e nomeadamente em termos da área metropolitana de Porto. Somos bastante esquecidos, apesar do peso que tem Santa Maria da Feira naquilo que tem sido a dinâmica nesse aspecto.
0: A apoiar os eleitos locais na Assembleia Municipal e nas freguesias de Argoncilho, Canedo e Arrifana, a Iniciativa Liberal pretende afirmar-se como uma oposição construtiva focada no horizonte autárquico de 2029.
7: Em primeiro lugar, aumentar o número de membros da Iniciativa Liberal, que os munícipes consigam ver efetivamente na Iniciativa Liberal uma força política de diálogo e de convergência e que não esquece os seus valores e os seus anseios, e por outro lado levar algumas daquelas que são as linhas mestras que a coordenação a seguir possa utilizar como ferramentas importantes para trabalhar as autárquicas de 2029, que será o próximo mandato, digamos assim, que trabalhará sobre isso, mas trabalhar muito proximamente aqui e abrir portas e preparar o caminho nesse sentido, quer identificando eventuais pessoas que possam atempadamente preparar o caminho e alargar o número de representantes e de candidaturas da Iniciativa Liberal em 2029.
0: Paulo Vieira passa assim a liderar o núcleo territorial de Santa Maria da Feira até 2028, acompanhado por Rui Oliveira como vice-coordenador, Bárbara Freitas como secretária e Célia Sousa na presidência da mesa do plenário. A Câmara Municipal da Feira já adjudicou a elaboração do projeto para a remodelação e ampliação da Escola Básica do Cavaco. O investimento nos estudos e no acompanhamento da empreitada ronda os 32.500 euros. Prevendo-se a construção de um novo edifício e a modernização de todo o recinto escolar. A intervenção na Escola do Cavaco, integrada no Agrupamento de Escolas de Santa Maria da Feira, vai contemplar a renovação profunda do edifício atual e a construção de uma nova estrutura num terreno adjacente. O novo espaço espaço acolherá valências de apoio ao ensino, como biblioteca, áreas de arrumos e sanitários, além de um espaço exterior renovado que incluirá uma sala polivalente e um polidesportivo. Para garantir a acessibilidade a todos os alunos e comunidade escolar, o projeto prevê ainda a instalação de um elevador que servirá os três pisos da escola. O contrato de elaboração do projeto e acompanhamento da obra tem um prazo de execução de 1.096 dias. Durante o período de trabalhos, o funcionamento normal das instalações será interrompido. Para garantir a continuidade das aulas, a autarquia vai proceder à locação de salas modulares temporárias para acolher cerca de 120 alunos da Escola Básica do Cavaco. A Escola Profissional de Passos de Brandão arranca o ano letivo com um investimento que ronda os 2 milhões e meio de euros em equipamentos tecnológicos de ponta e com o lançamento de um novo curso na área da aviação. A instituição, gerida pela FEDESPAV, reforça a aposta na empregabilidade e na ligação ao tecido empresarial da região. Em entrevista à Rádio Sintonia, a Presidente da Direção, Rita Ribeiro Marques, sublinha que este investimento do PRR dota a escola de ferramentas de última geração.
8: Foi, de facto, um ano muito desafiante, porque nós havíamos candidatado através do PRR aos dois centros tecnológicos que conseguimos trazer para a nossa escola profissional, mas naturalmente que os valores, o investimento, a carga burocrática que está associada a estes processos foi efetivamente um desafio para nós, um desafio que queremos superar. Estamos precisamente a concretizar na fase final, portanto, deste grande investimento. Os últimos equipamentos chegaram à escola agora em agosto, em agosto deste ano, e portanto estamos a preparar e a implementar no fundo todas as nossas salas e os equipamentos para que a FEDESPAV esteja e a escola profissional apetrechado com estes equipamentos de ponta e com este investimento, que foi um investimento de grande monta. Estamos a falar de valores que chegam a perto de cerca de 2 milhões de euros em investimento. E, portanto, estamos muito felizes com isso, porque naturalmente que os nossos alunos vão poder beneficiar, os nossos profissionais, os nossos professores, todo o nosso corpo na escola vai poder beneficiar diariamente com esse investimento e com a tecnologia de ponta, para que a formação que ministramos, que já acreditávamos ser uma formação de qualidade, poder ser acompanhada com tudo o que é necessário para que os nossos profissionais e os nossos alunos sejam alunos de excelência.
0: Para o ano letivo de 2026-2027, a grande novidade na oferta formativa é o curso de mecânico de aeronaves e material de voo, uma aposta alinhada com as necessidades do setor empresarial e com os investimentos industriais em curso no Conselho de Santa Maria da Feira, como destaca Rita Ribeiro Marques.
8: Este novo chavão, esta nossa nova aposta, que efetivamente este ano vamos conseguir abrir, tivemos autorização para isso e tivemos candidaturas e alunos que portanto disseram sim a este nosso desafio, o mecânico de aeronaves e material de voo.
0: Está relacionado com o investimento da Lufthansa no concelho?
8: Naturalmente que sim. A FEDESPAB procura sempre estar na senda daquilo que são as necessidades reais dos nossos jovens e do tecido empresarial, e portanto o que nós pretendemos é que os nossos jovens possam efetivamente ter uma formação com o prisma de que fim daí essa formação tenham capacidade de emprego, e portanto nada melhor do que acolher esta nova aposta, precisamente a pensar nesse investimento e na necessidade que esse polo industrial, que já está em franco desenvolvimento, não é? Como sabemos, vai trazer ao nosso concelho.
0: Com taxas de empregabilidade acima dos 90%, o ensino profissional assume-se como uma resposta direta às necessidades do mercado de trabalho. A vice-presidente da FEDESPAB, Ana Mafalda Rola, salienta que a forte componente prática facilita a integração imediata dos jovens nas empresas da região.
9: A escola profissional, não sendo vocacionada ou não tendo a preocupação por auscultar o setor empresarial das suas necessidades, no fundo está a criar pessoas com uma formação técnica, mas depois caem no desemprego. Ora, aquilo que nós temos visto cada vez mais, e nomeadamente o caso da escola profissional Passos Brandão, é que os alunos, não é? A esmagadora dos alunos, eu diria mais de 90% dos alunos, tem emprego garantido.
8: Ah, sim, sim.
9: Tem emprego garantido. Temos uma faixa que efetivamente também prefere continuar para o estudo universitário, porque há pessoas que não têm esta ideia, mas o aluno que sai com o 12º ano da escola profissional pode perfeitamente se candidatar ao ensino
10: universitário. Não é impossível de manter.
9: Não, pelo contrário. E pode. Mas é engraçado que a maior parte dos alunos não é essa a escolha que faz. Portanto, porque muitas vezes decorre de quê? Decorre também da experiência, do feedback que têm do setor empresarial, do estágio que fizeram na própria empresa. E, portanto, não só eles conseguem pôr em prática a aprendizagem que fizeram nos 3 anos, não é, da escola profissional, mas também têm o feedback, na sua esmagadora maioria, de que realmente vão ser bons profissionais.
8: Claro que sim.
9: E, portanto, muitas vezes já têm o convite, quando terminam os estágios, têm o convite da própria empresa para ficar.
10: A dimensão internacional é outro dos pilares da escola. A instituição foi a única representação portuguesa a vencer o projeto europeu TITS, que culminou numa mobilidade a Bruxelas, e prepara-se agora para integrar um novo consórcio europeu ligado à aviação sustentável, o Green Wings.
8: Fomos agora convidados para um projeto internacional, um COVE, portanto um Erasmus Plus COVE, portanto, que é um outro nível que nós ainda não tínhamos atingido, mas que agora estamos de facto a candidatar-nos. Estamos nesse projeto que é o denominado Green Wings, que tem tudo a ver com o projeto que nós estamos a pretender para a nossa escola. Portanto, está na senda precisamente deste novo curso que agora abrimos este ano, sendo certo que de todas as escolas que efetivamente podiam estar neste projeto, foi lançado de facto o desafio à Escola Profissional de Passos Fandão de ser o vetor, a escola profissional em Portugal, neste consórcio de vários países que estão associados, para poder ministrar essa formação a nível da aviação.
10: A Escola Profissional de Passos de Brandão, que conta com cerca de 240 alunos, arranca oficialmente as aulas a 14 e 15 de setembro, mantendo ainda algumas vagas pontuais abertas para os cursos técnicos. A freguesia de Mosteiro prepara-se para fazer uma autêntica viagem no tempo já a partir desta sexta-feira. O Fórum Ambiente e Cidadania organiza a 9ª edição do In illo Tempore, transformando a zona envolvente da igreja numa verdadeira aldeia medieval até domingo. O evento junta iguarias tradicionais, artesanato e atuações de rua. Inês Santos, vice-presidente do Fórum, explica o conceito desta recriação histórica.
11: O In illo Tempore é uma viagem no tempo, ou seja, não se trata apenas do evento em si, em que as pessoas chegam lá e temos comida de antigamente, produtos que se vendiam antigamente, mas tentamos sim que seja uma experiência, ou seja, as pessoas possam sentir que estão no passado, digamos, pelo menos durante uns instantes, através de personagens que vão lá estar vestidas de forma medieval, que nós também pedimos às pessoas que estão lá a vender e nós próprios para estarmos estranjados, através dos espetáculos, do envolvimento das próprias pessoas que vão participar com o público, jogos medievais, as famosas andas e assim. Ou seja, pretendemos que as pessoas, no bocadinho de tempo que lá estiverem, viajem no tempo connosco e tenham uma experiência diferente.
10: A iniciativa traz também até Mosteiro o trabalho que a associação desenvolve ao longo do ano por todo o país, aproximando a cultura dos moradores locais.
11: Nós, enquanto associação, temos que estar gratos à nossa comunidade, porque de que é que nos interessa, e no meu caso, que sou, por exemplo, a responsável do grupo de teatro, fazermos um espetáculo se depois não temos público para nos ver? Ou seja, acho que, e muitas vezes dessas pessoas assim mais velhas, isso, não têm a oportunidade de ir à viagem medieval, ou porque é muito trânsito, ou porque estacionam longe, e muitas delas, por exemplo, eu tenho tias minhas que já se têm alguma idade e não foram à viagem medieval
10: porque é difícil em termos de mobilidade, sim.
11: E agora estão mortinhas para ir ao In illo, que assim podem ver as netas delas a atuarem, os sobrinhos.
10: Sim.
11: Estar lá, pronto, conseguem ver um bocadinho daquilo que nós fazemos noutros sítios, na terra deles, assim não têm, podem quase que deixar o carro à porta de casa.
10: Ao longo de 3 dias, a programação inclui teatro, música, dança e as habituais bancadas com sabores medievais. Inês Santos destaca os grupos que estarão presentes.
11: Vamos desde os espetáculos de teatro, podemos estar mais relacionados, pronto, as lavadeiras, também com a própria Irmandade Medieval, que vai fazer lá alguns momentos, um deles em parceria até com o grupo de teatro, São assim os mais relacionados, pronto, com a parte teatral. Depois temos de dança e música, temos as próprias Scalário, os Zucra e ainda, pronto, a Arruada e os Saltarelos. E depois, pronto, temos a Fazenda dos Animais, que fazem sempre as suas demonstrações e têm lá os animais, que é sempre uma coisa bonita de se visitar quando se vai a este tipo de feiras.
10: A vice-presidente do Fórum Ambiente e Cidadania deixa o convite a toda a comunidade para viver esta experiência única em família.
11: Acreditamos que a tendência tem sido e verificou-se que tem vindo a crescer o número de participantes e lá está, o bom tempo ajuda sempre. Por isso acreditamos que vai ser um ano bastante positivo e que vamos ter também, ou vamos ficar igual ao ano passado, ou melhorar. Não há aqui que ficar indecisos, para já é ir sexta, sábado e domingo, porque todos os dias vão ver coisas diferentes.
10: Boa.
11: Porque devido à nossa variedade de espetáculos, à variedade gastronómica que temos, ou seja, sexta-feira comem assando de pernil, no sábado assando de presunto, no domingo um pão de alho, ou seja, vai ser sempre diferente. E depois, lá está, se as pessoas querem viver uma experiência em comunidade, uma coisa mais próxima, em que se vive uma verdadeira aldeia medieval, porque muitas vezes aqui vamos à viagem medieval e é uma coisa tão grande que se calhar não se sente o espírito da aldeia. Aqui é uma coisa mais pequenina, que toda a gente se conhece, nós conhecemos as pessoas que estão a vender das diversas barracas, ou seja, conseguimos ter uma experiência imersiva de aldeia medieval.
10: O In illo Tempore arranca esta sexta-feira às 7 da tarde no Largo da Igreja de Mosteiro, com entrada totalmente gratuita.
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2: 24 graus.

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2: Boa tarde, são 13 horas.
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2: Boa tarde, são 14 horas.
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2: Boa tarde, são 15 horas.
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2: Boa tarde, são 16 horas.
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2: Boa tarde, são 17 horas.
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0: 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Boa tarde, boa sexta-feira. O essencial da informação segue já a seguir. A Iniciativa Liberal de Santa Maria da Feira tem uma nova equipa diretiva para o mandato 2026-2028. Paulo Vieira foi eleito coordenador do núcleo territorial e assume como prioridade o reforço da organização local, a proximidade às freguesias e a preparação de uma alternativa política sólida no concelho. Em declarações à Rádio Sintonia, Paulo Vieira sublinha a importância de trabalhar em rede com os concelhos vizinhos.
6: Passa muito por haver aqui uma aproximação às freguesias, em primeiro lugar, sempre mais próximo dos membros, mas também trabalhando muito proximamente aos concelhos vizinhos, no sentido de conseguirmos em conjunto focarmos em situações e problemáticas que preocupam a todos, em Santa Maria da Feira em preponderância, como é óbvio, mas que em conjunto também possamos apresentar soluções para o nosso concelho.
0: A nova liderança quer ainda atuar como ponte entre os problemas locais e a Assembleia da República, aproveitando a representação do partido no Parlamento para dar voz ao concelho.
6: É para nós importante ouvir também as forças vivas do nosso concelho, sejam estas forças vivas associações, sejam empresários também, no sentido de os auscultarmos e tentar perceber o que, na sua opinião, é necessário focar e alterar para conseguirmos melhorar e, desse modo, apresentar soluções. E dentro dos possíveis também aquilo que será possível levar de preocupações do nosso concelho a ser levado à Assembleia da República através do nosso eleito do distrito pela Iniciativa Liberal, também incitaremos esforços nesse sentido.
0: Entre os temas prioritários identificados pelo partido estão a atração de investimento, a habitação, a prevenção ambiental e a mobilidade. Sobre os transportes públicos, Paulo Vieira aponta falhas graves na rede Unir e na ligação dos municípios a sul do Douro.
6: Mobilidade é algo que essencialmente preocupa. Por exemplo, um caso muito concreto é parte do metro, que nós temos cobertura para norte da área metropolitana de Porto, até bastante concentrada. Para sul, somente temos até Vila d'Este e não há uma ideia, não há um projeto que venhamos vislumbrar por parte do Governo Central, por parte também da área metropolitana do Porto nesse sentido. Fala-se muito de ideias soltas, mas em termos concretos é algo que falta, se calhar, os municípios a sul do Douro trabalharem mais em conjunto e reunirem esforços, não isoladamente. E isso tem faltado concretamente. Claro que estamos aqui cobertos, ainda que deficitariamente, em termos de linha de caminho de ferro, podemos dizer assim, a partir de Espinho, porque a linha de Bolinha, mesmo com as melhorias que estão a ser feitas, ainda deixa desejar, acabou-se por ir por uma via que poderia ter sido pensada de outra forma, mas também sabemos que hoje a Unir, apesar de algumas correções que têm sido feitas, ainda é fruto de muita queixa por parte dos munícipes de Santa Maria da Feira da disponibilidade e também falta de divulgação de alguns horários, e mesmo os que são divulgados tendem a falhar bastante, existem queixas nesse aspecto, e é algo que iremos continuar a insistir, porque é importante que os municípios e os munícipes, neste caso, sejam atendidos, que a sua voz seja ouvida. Não adianta dizer que temos soluções de mobilidade, transportes públicos, amigos do ambiente e tudo mais, para reduzir o uso da viatura própria, e depois não temos soluções e horários que vão ao encontro daquilo que são as necessidades das pessoas, quer para ir para se deslocarem para o seu trabalho, quer para se deslocar para estudarem, não é? Digamos assim.
0: Para além das propostas setoriais, a nova coordenação quer promover o diálogo político no Conselho, recuperando e reformulando iniciativas de debate entre as várias forças partidárias.
6: Uma das coisas será sempre também numa ótica descentralizada, a fazer algumas ações que podem ser de sensibilização em várias freguesias, ainda a definir mediante as problemáticas que venhamos a desenhar, fruto dos grupos de trabalho que iremos constituir, numa ótica descentralizada e sempre aberta à participação e intervenção de outros atores, até políticos, mesmo que sejam fora da iniciativa liberal, porque para nós é importante, acima de tudo, o diálogo e sem rodeios retomar isso, e uma ideia que foi lançada por nós e que infelizmente desde o início do ano passado ficou parada, que são os debates interpartidários, mas se calhar reformular isto de uma maneira um pouco mais diferenciada, sem o esquecer, mas também ao mesmo tempo conseguir trazer, e aquilo que eu referi inicialmente, da parte de outros núcleos, quer da área metropolitana do Porto, onde estamos inseridos, quer do distrito de Aveiro, para que em conjunto consigamos identificar problemáticas que preocupam todos e que são transversais e apresentar soluções para ambos, ou seja, sempre trabalhar numa ótica de construir em conjunto e não de cada um olhar apenas para a sua realidade concreta, porque as sinergias são extremamente importantes e acho que achamos que é algo que tem falhado essencialmente e nomeadamente em termos da área metropolitana de Porto. Somos bastante esquecidos, apesar do peso que tem Santa Maria da Feira naquilo que tem sido a dinâmica nesse aspecto.
0: A apoiar os eleitos locais na Assembleia Municipal e nas freguesias de Argoncilho, Canedo e Arrifana, a Iniciativa Liberal pretende afirmar-se como uma oposição construtiva focada no horizonte autárquico de 2029.
6: Em primeiro lugar, aumentar o número de membros da Iniciativa Liberal, que os munícipes consigam ver efetivamente na Iniciativa Liberal uma força política de diálogo e de convergência e que não esquece os seus valores e os seus anseios, e por outro lado levar algumas daquelas que são as linhas mestras que a coordenação a seguir possa utilizar como ferramentas importantes para trabalhar as autárquicas de 2029, que será o próximo mandato, digamos assim, que trabalhará sobre isso. Mas trabalhar muito proximamente aqui e abrir portas e preparar o caminho nesse sentido, quer identificando eventuais pessoas que possam atempadamente preparar o caminho e alargar o número de representantes e de candidaturas da Iniciativa Liberal em 2029.
0: Paulo Vieira passa assim a liderar o núcleo territorial de Santa Maria da Feira até 2028, acompanhado por Rui Oliveira como vice-coordenador, Bárbara Freitas como secretária e Célia Sousa na presidência da mesa do plenário. A Câmara Municipal da Feira já adjudicou a elaboração do projeto para a remodelação e ampliação da Escola Básica do Cavaco. O investimento nos estudos e no acompanhamento da empreitada ronda os 32.500 euros, prevendo-se a construção de um novo edifício e a modernização de todo o recinto escolar. A intervenção na Escola do Cavaco, integrada no Agrupamento de Escolas de Santa Maria da Feira, vai contemplar a renovação profunda do edifício atual e a construção de uma nova estrutura num terreno adjacente. O novo espaço acolherá valências de apoio ao ensino, como biblioteca, áreas de arrumos e sanitários, além de um espaço exterior renovado que incluirá uma sala polivalente e um polidesportivo. Para garantir a acessibilidade a todos os alunos e comunidade escolar, o projeto prevê ainda a instalação de um elevador que servirá os três pisos da escola. O contrato de elaboração do projeto e acompanhamento da obra tem um prazo de execução de 1.096 dias. Durante o período de trabalhos, o funcionamento normal das instalações será interrompido. Para garantir a continuidade das aulas, a autarquia vai proceder à alocação de salas modulares temporárias para acolher cerca de 120 alunos da Escola Básica do Cavaco. A Escola Profissional de Passos de Brandão arranca o ano letivo com um investimento que ronda os 2 milhões e meio de euros em equipamentos tecnológicos de ponta e com o lançamento de um novo curso na área da aviação. A instituição, gerida pela FEDESPAV, reforça a aposta na empregabilidade e na ligação ao tecido empresarial da região. Em entrevista à Rádio Sintonia, a Presidente da Direção, Rita Ribeiro Marques, sublinha que este investimento do PRR dota a escola de ferramentas de última geração.
7: Foi, de facto, um ano muito desafiante, porque nós havíamos candidatado através do PRR aos dois centros tecnológicos que conseguimos trazer para a nossa escola profissional, mas naturalmente que os valores, o investimento, a carga burocrática que está associada a estes processos foi efetivamente um desafio para nós, um desafio que queremos superar. Estamos precisamente a concretizar na fase final, portanto, deste grande investimento. Os últimos equipamentos chegaram à escola agora em agosto, em agosto deste ano, e portanto estamos a preparar e a implementar no fundo todas as nossas salas e os equipamentos para que a FEDESPAV esteja e a Escola Profissional apetrechado com estes equipamentos de ponta e com este investimento, que foi um investimento de grande monta. Estamos a falar de valores que chegam a perto de cerca de 2 milhões de euros em investimento. E, portanto, estamos muito felizes com isso, porque naturalmente que os nossos alunos vão poder beneficiar, e os nossos profissionais, os nossos professores, todo o nosso corpo na escola vai poder beneficiar diariamente com esse investimento e com a tecnologia de ponta, para que a formação que ministramos, que já acreditávamos ser uma formação de qualidade, poder ser acompanhada com tudo o que é necessário para que os nossos profissionais e os nossos alunos sejam alunos de excelência.
0: Para o ano letivo de 2026-2027, a grande novidade na oferta formativa é o curso de mecânico de aeronaves e material de voo, uma aposta alinhada com as necessidades do setor empresarial e com os investimentos industriais em curso no Conselho de Santa Maria da Feira, como destaca Rita Ribeiro Marques.
7: Este novo chavão, esta nossa nova aposta, que efetivamente este ano vamos conseguir abrir, tivemos autorização para isso e tivemos candidaturas e alunos que portanto disseram sim a este nosso desafio, o mecânico de aeronaves e material de voo.
0: Está relacionado com o investimento da Lufthansa no Conselho?
7: Naturalmente que sim. A FEDESPAB procura sempre estar na senda daquilo que são as necessidades reais dos nossos jovens e do tecido empresarial, e portanto o que nós pretendemos é que os nossos jovens possam efetivamente ter uma formação com o prisma de que fim daí essa formação tenham capacidade de emprego, e portanto nada melhor do que acolher esta nova aposta, precisamente a pensar nesse investimento e na necessidade que esse polo industrial, que já está em franco desenvolvimento, não é? Como sabemos, vai trazer ao nosso concelho.
0: Com taxas de empregabilidade acima dos 90%, o ensino profissional assume-se como uma resposta direta às necessidades do mercado de trabalho. A vice-presidente da FEDESPAV, Ana Mafalda Rola, salienta que a forte componente prática facilita a integração imediata dos jovens nas empresas da região.
8: A escola profissional, não sendo vocacionada ou não tendo a preocupação por auscultar o setor empresarial das suas necessidades, no fundo está a criar pessoas com uma formação técnica, mas depois caem no desemprego. Ora, aquilo que nós temos visto cada vez mais, e nomeadamente o caso da escola profissional Passos Brandão, é que os alunos, não é? A esmagadora dos alunos, eu diria mais de 90% dos alunos, tem emprego garantido.
7: Ah, sim, sim.
8: Tem emprego garantido. Temos uma faixa que efetivamente também prefere continuar para o estudo universitário, porque há pessoas que não têm esta ideia, mas o aluno que sai com o 12º ano da escola profissional pode perfeitamente se candidatar ao ensino
9: universitário. Não é impossível de manter o
8: contrário, pelo contrário. E pode. Mas é engraçado que a maior parte dos alunos não é essa a escolha que faz. Portanto, porque muitas vezes decorre de quê? Decorre também da experiência e do feedback que têm do setor empresarial, do estágio que fizeram na própria empresa. E, portanto, não só eles conseguem pôr em prática a aprendizagem que fizeram nos 3 anos, não é, da escola profissional, mas também têm o feedback, na sua esmagadora maioria, de que realmente vão ser bons profissionais.
7: Claro que sim.
8: E, portanto, muitas vezes já têm o convite, quando terminam os estágios, têm o convite da própria empresa para ficar.
0: A dimensão internacional é outro dos pilares da escola. A instituição foi a única representação portuguesa a vencer o projeto europeu TITES, que culminou numa mobilidade a Bruxelas, e prepara-se agora para integrar um novo consórcio europeu ligado à aviação sustentável, o Green Wings.
7: Fomos agora convidados para um projeto internacional, um COVE, portanto um Erasmus Plus COVE, portanto, que é um outro nível que nós ainda não tínhamos atingido,
8: certo,
7: mas que agora estamos de facto a candidatar-nos. Estamos nesse projeto que é o denominado Green Wings, que tem tudo a ver com o projeto que nós estamos a pretender para a nossa escola. Portanto, está na senda precisamente deste novo curso que agora abrimos este ano, sendo certo que de todas as escolas que efetivamente podiam estar neste projeto, foi lançado de facto o desafio à Escola Profissional de Passos Fandão de ser o vetor, a escola profissional em Portugal, neste consórcio de vários países que estão associados, para poder ministrar essa formação a nível da aviação.
0: A Escola Profissional de Passos de Brandão, que conta com cerca de 240 alunos, arranca oficialmente as aulas a 14 e 15 de setembro, mantendo ainda algumas vagas pontuais abertas para os cursos técnicos. A freguesia de Mosteiro prepara-se para fazer uma autêntica viagem no tempo já a partir desta sexta-feira. O Fórum Ambiente e Cidadania organiza a 9ª edição do In illo Tempore, transformando a zona envolvente da igreja numa verdadeira aldeia medieval até domingo. O evento junta iguarias tradicionais, artesanato e atuações de rua. Inês Santos, vice-presidente do Fórum, explica o conceito desta recriação histórica.
10: O In illo Tempore é uma viagem no tempo, ou seja, não se trata apenas do evento em si, em que as pessoas chegam lá e temos comida de antigamente, produtos que se vendiam antigamente, mas tentamos sim que seja uma experiência, ou seja, as pessoas possam sentir que estão no passado, digamos, pelo menos durante uns instantes, através de personagens que vão lá estar vestidas de forma medieval, que nós também pedimos às pessoas que estão lá a vender e nós próprios para estarmos estrangeados, através dos espetáculos, do envolvimento das próprias pessoas que vão participar com o público, jogos medievais, as famosas jandas e assim. Ou seja, pretendemos que as pessoas, no bocadinho de tempo que lá estiverem, viajem no tempo connosco e tenham uma experiência diferente.
0: A iniciativa traz também até Mosteiro o trabalho que a associação desenvolve ao longo do ano por todo o país, aproximando a cultura dos moradores locais.
10: Nós, enquanto associação, temos que estar gratos à nossa comunidade, porque de que é que nos interessa, e no meu caso, que sou, por exemplo, a responsável do grupo de teatro, fazermos um espetáculo se depois não temos público para nos ver? Ou seja, acho que, e muitas vezes dessas pessoas assim mais velhas, isso, não têm a oportunidade de ir à viagem medieval, ou porque é muito trânsito, ou porque estacionam longe, e muitas delas, por exemplo, eu tenho tias minhas que já se têm alguma idade e não foram à viagem medieval
9: porque é difícil em termos de mobilidade, sim. Isso.
10: E agora estão mortinhas para ir ao In illo, que assim podem ver as netas delas a atuarem, os sobrinhos.
9: Sim.
10: Estar lá, pronto, conseguem ver um bocadinho daquilo que nós fazemos noutros sítios, na terra deles, assim não têm, podem quase que deixar o carro à porta de casa.
0: Ao longo de 3 dias, a programação inclui teatro, música, dança e as habituais bancadas com sabores medievais. Inês Santos destaca os grupos que estarão presentes.
10: Vamos desde os espetáculos de teatro, podemos estar mais relacionados, pronto, as lavadeiras, também com a própria Irmandade Medieval, que vai fazer lá alguns momentos, um deles em parceria até com o grupo de teatro, São assim os mais relacionados, pronto, com a parte teatral. Depois temos de dança e música, temos as próprias Scalário, o Zucra e ainda, pronto, a Arruada e os Saltarelos. E depois, pronto, temos a Fazenda dos Animais, que fazem sempre as suas demonstrações e têm lá os animais, que é sempre uma coisa bonita de se visitar quando se vai a este tipo de feiras.
0: A vice-presidente do Fórum Ambiente e Cidadania deixa o convite a toda a comunidade para viver esta experiência única em família.
10: Acreditamos que a tendência tem sido e verificou-se que tem vindo a crescer o número de participantes e lá está, o bom tempo ajuda sempre. Por isso acreditamos que vai ser um ano bastante positivo e que vamos ter também, ou vamos ficar igual ao ano passado, ou melhorar. Não há aqui que ficar indecisas, para já é ir sexta, sábado e domingo, porque todos os dias vão ver coisas diferentes.
0: Boa.
10: Porque devido à nossa variedade de espetáculos, à variedade gastronómica que temos, ou seja, sexta-feira comem assando de pernil, no sábado assando de presunto, no domingo um pão de alho, ou seja, vai ser sempre diferente. E depois, lá está, se as pessoas querem viver uma experiência em comunidade, uma coisa mais próxima, em que se vive uma verdadeira aldeia medieval, porque muitas vezes aqui vamos à viagem medieval e é uma coisa tão grande que se calhar não se sente o espírito da aldeia. Aqui é uma coisa mais pequenina, que toda a gente se conhece, nós conhecemos as pessoas que estão a vender das diversas barracas, ou seja, conseguimos ter uma experiência imersiva de aldeia medieval.
0: O In illo Tempore arranca esta sexta-feira às 7 da tarde no Largo da Igreja de Mosteiro, com entrada totalmente gratuita.
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2: Boa tarde, são 18 horas.
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2: Boa tarde, são 19 horas.
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2: Boa noite. São 20 horas.
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2: Boa noite, são 21 horas.
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0: 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Boa noite, o essencial da informação segue já a seguir. A Câmara de Santa Maria da Feira vai investir mais de 1,7 milhões de euros na rede escolar no ano letivo 2026-2027. O pacote financeiro vai além das competências exigidas pelo Estado e foca-se na inclusão, na tecnologia e no apoio às famílias. Para a inclusão de alunos com necessidades educativas especiais, o município aloca 550 mil euros, garantindo o reforço de assistentes operacionais acima do rácio nacional e a compra de material adaptado. No capítulo da inovação pedagógica, destacam-se 278 mil euros para robótica no pré-escolar e computadores para o primeiro ciclo, além de um reforço de 50% na verba das bibliotecas escolares. O município garante ainda aulas de natação gratuitas para o quarto ano, bolsas de estudo para o secundário e superior e apoios diretos às famílias na compra de material escolar e transporte para visitas de estudo. O investimento abrange cerca de 12.700 alunos do concelho, mantendo em funcionamento todas as escolas da rede municipal. Mosteiro está a viver uma autêntica viagem no tempo. O Fórum Ambiente e Cidadania organiza a 9ª edição do In illo Tempore, transformando a zona envolvente da igreja numa verdadeira aldeia medieval até domingo. O evento junta iguarias tradicionais, artesanato e atuações de rua. Inês Santos, vice-presidente do Fórum, explica o conceito desta recriação.
6: O In illo Tempore é uma viagem no tempo, ou seja, não se trata apenas do evento em si, em que as pessoas chegam lá e temos comida de antigamente, coisas, que produtos que se vendiam antigamente, mas tentamos sim que seja uma experiência, ou seja, as pessoas possam sentir que estão no passado, digamos, pelo menos durante uns instantes, através de personagens que vão lá estar vestidas de forma medieval, que nós também pedimos às pessoas que estão lá a vender e nós próprios para estarmos estranjados, através dos espetáculos, do envolvimento das próprias pessoas que vão participar com o público, jogos medievais, as famosas andas e assim, ou seja, pretendemos que as pessoas, num bocadinho de tempo que lá estiverem, viajem no tempo connosco e tenham uma experiência diferente.
0: A iniciativa traz também até Mosteiro o trabalho que a Associação desenvolve ao longo do ano por todo o país, aproximando a cultura dos moradores locais.
6: Nós, enquanto Associação, temos que estar gratos à nossa comunidade, porque de que é que nos interessa, e no meu caso, que sou, por exemplo, a responsável do grupo de teatro, fazermos um espetáculo se depois não temos público para nos ver? Ou seja, acho que, e muitas vezes dessas pessoas assim mais velhas, isso, não têm a oportunidade de ir à viagem medieval, ou porque é muito trânsito, ou porque estacionam longe, e muitas delas, por exemplo, eu tenho tias minhas que já se têm alguma idade e não foram à viagem medieval
0: porque é difícil em termos de mobilidade, sim.
6: E agora estão mortinhas para ir ao Inilo, que assim podem ver as netas delas a atuarem, os sobrinhos.
7: Sim.
6: Estar lá, pronto, conseguem ver um bocadinho daquilo que nós fazemos noutros sítios, na terra deles, assim não têm, podem quase que deixar o carro à porta de casa.
7: Ao longo de 3 dias, a programação inclui teatro, música, dança e as habituais bancadas com sabores medievais. Inês Santos destaca os grupos que estarão presentes.
6: Vamos desde os espetáculos de teatro, que podemos estar mais relacionados com, pronto, as lavadeiras, também com a própria Irmandade Medieval, que vai fazer lá alguns momentos, um deles em parceria até com o grupo de teatro, são assim os mais relacionados, pronto, com a parte teatral. Depois temos de dança e música, temos as próprias Scalário, os Zucra e ainda, pronto, a Arruada e os Saltarelos. E depois, pronto, temos a Fazenda dos Animais, fazem sempre as suas demonstrações e têm lá os animais, que é sempre uma coisa bonita de se visitar quando se vai a este tipo de feiras.
7: O Inilo Tempore desenvolve-se até domingo no Largo da Igreja de Mosteiro, com entrada totalmente gratuita. A Escola Profissional de Passos de Brandão arranca o ano letivo com um investimento que ronda os 2 milhões e meio de euros em equipamentos tecnológicos de ponta e com o lançamento de um novo curso na área da aviação. A instituição, gerida pela FEDESPAV, reforça a aposta na empregabilidade e na ligação ao tecido empresarial da região. Em entrevista à Rádio Sintonia, a Presidente da Direção, Rita Ribeiro Marques, sublinha que este investimento do PRR dota a escola de ferramentas de última geração.
8: Foi, de facto, um ano muito desafiante, porque nós havíamos candidatado através do PRR aos 2 centros tecnológicos que conseguimos trazer para a nossa escola profissional, mas naturalmente que os valores, o investimento, a carga burocrática que está associada a estes processos foi efetivamente um desafio para nós, um desafio que queremos superar. Estamos precisamente a concretizar na fase final, portanto, deste grande investimento. Os últimos equipamentos chegaram à escola agora em agosto, em agosto deste ano, e portanto estamos a preparar e a implementar no fundo todas as nossas salas e os equipamentos para que a FEDESPAV esteja e a escola profissional apetrechado com estes equipamentos de ponta e com este investimento, que foi um investimento de grande monta, de valores que chegam a perto de cerca de 2 milhões de euros em investimento, e portanto estamos muito felizes com isso, porque naturalmente que os nossos alunos vão poder beneficiar, e os nossos profissionais, os nossos professores, todo o nosso corpo na escola vai poder beneficiar diariamente com esse investimento e com a tecnologia de ponta, para que a formação que ministramos, que já acreditávamos ser uma formação de qualidade, poder ser acompanhada com tudo o que é necessário para que os nossos profissionais e os nossos alunos sejam alunos de excelência.
7: Para o ano letivo de 2026-2027, a grande novidade na oferta formativa é o curso de mecânico de aeronaves e material de voo, uma aposta alinhada com as necessidades do setor empresarial e com os investimentos industriais em curso no Conselho de Santa Maria da Feira, como destaca Rita Ribeiro Marques.
8: Este novo chavão, esta nossa nova aposta, que efetivamente este ano vamos conseguir abrir, tivemos autorização para isso e tivemos candidaturas e alunos que, portanto, disseram sim a este nosso desafio, o mecânico de aeronaves e material de voo.
7: Está relacionado com o investimento da Lufthansa no concelho?
8: Naturalmente que sim. A FEDESPAB procura sempre estar na senda daquilo que são as necessidades reais dos nossos jovens e do tecido empresarial, e portanto o que nós pretendemos é que os nossos jovens possam efetivamente ter uma formação com o prisma de que, fim de essa formação, tenham capacidade de emprego, e portanto nada melhor do que acolher esta nova aposta, precisamente a pensar nesse investimento e na necessidade que esse polo industrial, que já está em franco desenvolvimento, não é? Como sabemos, vai trazer ao nosso concelho.
7: Com taxas de empregabilidade acima dos 90%, o ensino profissional assume-se como uma resposta direta às necessidades do mercado de trabalho. A vice-presidente da FEDESPAB, Ana Mafalda Rola, salienta que a forte componente prática facilita a integração imediata dos jovens nas empresas da região.
9: A escola profissional, não sendo vocacionada ou não tendo a preocupação por auscultar o setor empresarial das suas necessidades, no fundo está a criar pessoas com uma formação técnica, mas depois caem no desemprego. Ora, aquilo que nós temos visto cada vez mais, e nomeadamente o caso da Escola Profissional Passo Brandão, é que os alunos, não é? A esmagadora dos alunos, eu diria mais de 90% dos alunos, têm emprego garantido.
8: Ah, sim.
9: Têm emprego garantido. Temos uma faixa que efetivamente também prefere continuar para o estudo universitário, porque há pessoas que não têm esta ideia, mas o aluno que sai com o 12º ano da escola profissional pode perfeitamente se candidatar ao ensino
7: universitário. Não é impossível
9: manter. Pelo contrário. Mas é engraçado que a maior parte dos alunos não é essa a escolha que faz. Portanto, muitas vezes decorre de quê? Decorre também da experiência e do feedback que têm do setor empresarial, do estágio que fizeram na própria empresa. E, portanto, não só eles conseguem pôr em prática a aprendizagem que fizeram nos 3 anos, não é, da escola profissional, mas também têm o feedback na sua esmagadora maioria de que realmente vão ser bons profissionais.
8: Claro que sim.
9: E, portanto, muitas vezes já têm o convite, quando terminam os estágios, têm o convite da própria empresa para ficar.
7: A dimensão internacional é outro dos pilares da escola. A instituição foi a única representação portuguesa a vencer o projeto europeu TITES, que culminou numa mobilidade a Bruxelas, e prepara-se agora para integrar um novo consórcio europeu ligado à aviação sustentável, o Green Wings.
8: Fomos agora convidados para um projeto internacional, um COVE, portanto um Erasmus Plus COVE, portanto, que é um outro nível que nós ainda não tínhamos atingido, mas que agora estamos de facto a candidatar-nos. Estamos nesse projeto que é o denominado Green Wings, que tem tudo a ver com o projeto que nós estamos
9: a denominação, não é?
8: A pretender para a nossa escola, portanto está na senda precisamente deste novo curso que agora abrimos este ano, sendo certo que de todas as escolas que efetivamente podiam estar neste projeto, foi lançado de facto o desafio à Escola Profissional de Passos Brandão de ser o vetor, a escola profissional em Portugal, neste consórcio de vários países que estão associados, para poder ministrar essa formação a nível da aviação.
7: A Escola Profissional de Passos de Brandão, que conta com cerca de 240 alunos, arranca oficialmente as aulas a 14 e 15 de setembro, mantendo ainda algumas vagas pontuais abertas para os cursos técnicos. O fado e a tradição estão de regresso a Santa Maria da Feira este domingo às 16h. O auditório da Tuna Musical Moselense acolhe a 5ª edição da Grande Gala de Fado, uma iniciativa promovida pela Associação Musical Oleirense para angariar fundos e dinamizar a cultura local. O espetáculo junta no mesmo palco 3 gerações de fadistas e músicos num alinhamento diversificado. Uma das novidades do evento é a opção pelo horário vespertino, pensado para responder às necessidades do público mais sénior. Em entrevista à Rádio Sintonia, Rosa Dias, secretária da direção da AMO, explica a escolha.
10: O domingo à tarde é uma experiência. Sabemos que o público mais assíduo dos fados são pessoas com mais idade. Alguns já se têm queixado que à noite é um bocadinho difícil, nós já não conduzimos muito bem, fica difícil chegar aos sítios, e então nós lembramos de fazer um domingo à tarde, a ver se chama mais dar resposta a esse pedido que nós temos tido por parte de quem vai às vezes às noites de fado na associação.
7: Para além da vertente artística, este evento de vertente solidária apoia a atividade diária da associação e da sua escola de música.
10: É mais para o dia-a-dia mesmo, a fazer face aos custos cotidianos, água, luz, rendas, e assim. Mas é uma migalha no mundo das atividades todas que fazemos, não é? Mas é daquelas que nos dá mais prazer fazer. Sentimos sempre alguma insatisfação quando o público não adere como deve ser.
7: A fadista Mafalda Campos Leite é uma das artistas que vai pisar o palco da Tuna Musical Moselense e realça a importância de manter viva esta tradição no concelho.
11: Uma coisa que se tem verificado hoje em dia é que existem muitas associações que neste momento fazem fado. Portanto, várias associações feirenses que fazem também, chamam fadistas da terra, fadistas do Porto, guitarras daqui, guitarras de acolá, e fazem, de facto, conseguem promover património cultural e material da humanidade, a nossa canção tradicional, não é? Portanto, sim, acho que é louvável.
7: Com bilhetes a 7,5€, a organização convida toda a comunidade a participar na 5ª Gala de Fado da Amo. Rosa Dias lembra também que há outras atividades da associação abertas à participação da comunidade.
10: Reforçar o convite a todos que estejam interessados e que vivam em São Pedro do Leiros ou arredores em participar no nosso coro. Estamos a precisar de elementos e de uma renovaçãozinha. Convidar todos que estejam interessados no tipo de aulas que é dado na AMO, que são ensino livre e adaptado, a entrarem em contacto se estiverem interessados, e a ir acompanhando as nossas atividades e juntarem-se a nós.
7: Os bilhetes podem ser reservados diretamente com a Associação Musical Oleirense ou adquiridos no local no próprio dia do espetáculo. A apresentação da gala ficará a cargo do veterano José Coimbra. O elenco conta ainda com as vozes de Maria Clara, Mafalda Campos Leite, Isabel Maria, Emília Rezende, Fernando Silva, Zé Fernando, António Guimarães e José António, acompanhados pela guitarra portuguesa de Miguel Silva e pela viola de Miguel Silva Júnior. A grande gala de Fado da Amo junta três gerações de fadistas este domingo na Tuna Musical Moselense a partir das 16h.
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2: Boa noite, são 22 horas.
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1: De hoje. 10.

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1: Dezenove graus.

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1: 22 e 49.

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2: Boa noite. São 23 horas.
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1: E 3, 11.

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1: 23:51.

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2: Bom dia.
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2: Bom dia, uma hora.
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